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0: 24 graus.
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0: 26 graus. 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

0: FM. 4 horas. 28 graus.
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0: 29 graus.
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0: 29 graus.

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1: E as primeiras de hoje começam com duas rápidas e à maneira.

0: Não me diga que está a aproveitar para fazer exercício por estarmos sempre fechados agora em casa.
1: Não, quê? Mas é porque a minha pensão não dá para o bilhete da camioneta.
2: Padrinho, então o que é que pensa da medicina alternativa?
3: Oi, comadre, aqui na nossa aldeia nunca tivemos médico, nem precisamos, não é verdade? Se temos cá a santinha do sobreiro que nos põe as mãos e nos cura logo, mais o indireita que nos trata os ossos, para que é que precisamos cá dessa tal medicina alternativa? Os médicos que vão alternar para outros lados, porque aqui é que eles não têm alternativa nenhuma.
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15: 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Livro de Reclamações. Como todos já sabem, é obrigatório o livro em todos os serviços. Amigos ouvintes, venham daí connosco.

0: na farmácia.
1: Eu quero apresentar uma reclamação.
2: Ah, diga lá, então, que eu tenho a farmácia cheia de gente e que precisa de ser atendida, claro.
1: O senhor lembra-se daquela caixa de preservativos que me vendeu há 9 meses atrás?
2: De facto, não me lembro de nada. O senhor compreenda, 9 meses é muito tempo para me poder lembrar de qualquer coisa. Entra aqui muita gente.
1: Pois é que os preservativos deviam estar todos furados e alguns até fora do prazo de validade.
2: Desculpe, não estou a perceber.
1: É que a minha mulher é loira e eu também sou loiro, sabe?
2: Sim.
1: Se os preservativos não estavam fora do prazo de validade, como é que o senhor explica que ela tenha tido um filho amarelo?
2: Oh. Amarelo?
1: Exatamente, amarelo. De olhos em bico e com a pila de formiga. Basta! Passe-me um livro de reclamações que eu quero reclamar.
0: No mercado do peixe.
3: Ó, senhora Vareira, a minha mulher mandou-me aqui reclamar por causa daqueles ligados que a senhora lhe vendeu.
4: Pois sei lá, ó cavalheiro! O que é que tinha os linguados, hein?
3: Olha, tu fico a saber e tome nota. Não estava nada fresco e cheirava muito mal.
4: Ai, que mentira! Então o senhor atreve-se a dizer que os meus linguados não eram frescos? Engana-se! Que os meus linguados eram mais frescos do que aqueles linguados que aparecem na boca de alguns candidatos às autárquicas. Cheiram tão mal que não há pasta de dentes que os consiga lavar.
3: Então, olha, passe-me um livro de reclamações que eu quero reclamar.
0: Na bomba de gasolina.
1: Queria ajustar o depósito, por favor.
5: É só um instantinho. Pronto, já está. São 100 euros, hein?
1: Como é que são 100 euros? Ainda ontem peguei 50 euros.
5: Pá, tem toda a razão. É que desde ontem a gasolina já aumentou, vai umas 10 vezes.
1: Passe-me um livro de reclamações, faz favor, que eu quero reclamar.
0: Na casa dos Fonsecas.
6: Pois então, fiquem aqui sabendo que eu venho aqui reclamar e vou ver a vossa filha.
7: Mas, meu caro genro, o que é que tem a nossa menina e sua esposa?
6: O que é que não tem? Digo antes o que é que ela não tem. É o que os senhores devem dizer. A sua voz ali na menina e minha esposa disse-me que era virgem e afinal, é tudo mentira.
7: Como é que o senhor, meu genro, se atreve a dizer isso? A minha menina é virgem, sim, senhor. Faz anos a 10 de setembro.
6: Ai, é? Então, passe-me um livro de reclamações que eu quero... Ai, eu quero reclamar.
0: E para finalizar, esta reclamação passa-se nas finanças.
8: Eu gostaria de falar em particular com o chefe desta repartição.
9: Ora, sou eu próprio. Diga, por favor.
8: Eu venho reclamar porque, de certeza absoluta, houve engano na processão do pagamento do meu IRS. Como é que eu posso pagar tanto se apenas tenho uma reformazita de 20 mil euros mensais? Isto quase não chega para eu poder levar uma vida digna de acordo com a minha classe social.
9: Ora, cara, vossa excelência, desculpar, mas as contas estão certíssimas.
8: O senhor já olhou bem para mim? Eu sou o ex-ministro das Finanças. E se volta a dizer que as contas estão certas, eu arranjo maneira de o meter a fazer contas à vida ali, no olho da rua.
9: Quero desculpar, Sr. Ministro. De facto, as contas estão erradas. As minhas desculpas a Vossa Excelência.
8: Passe-me o livro de reclamações. Eu quero reclamar.

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2: Bandeiras monárquicas vieram para chegar e são hasteadas a cada momento. Coitado! Lá vai depois empoleirar-se no mastro o nosso pobre sargento.

0: Você! Você!
1: Anúncio três agora, Castete, que eu estou aqui com o senhor presidente e ele vai condecorar-me.
2: Acorde, meu sargento. Você está a sonhar.
1: Oh, senhor presidente, já viu? Esses subordinados não respeitam ninguém. Se não se importa, eu vou dar-lhe duas martadas na tromba e já volto. Ai, socorro! Ai, socorro, que eu estou-me a afogar! Oh, senhor presidente, acuda-me, que eu sei que você nada muito bem!
2: Não há aqui presidente nenhum, meu sargento. Estamos só eu e você aqui na esquadra.
1: Na raiz Esparta, estava a sonhar! Ainda por cima passei a noite inteira a aturar o chato do presidente e no momento em que estava a receber a condecoração é que é que tu me acordaste!
2: Oh, chefe, tem de ser! É uma emergência!
1: O quê? Um assalto? Um homicídio? Uma revolução?
2: Não, é uma bandeira.
1: Uma quê?
2: Uma bandeira, meu sargento. Amarraram uma bandeira esquisita aqui no mastro do posto da guarda.
1: Mas quem fez isso?
2: Não sei, sargento Malacó. Eu estava ali entretido.
1: Entretido a fazer o quê?
2: Na internet, a fazer umas pesquisas.
1: Ah, vergasas, é o quê?
2: A fazer umas pesquisas sobre... Sobre uns crimes que temos aí por resolver.
1: Ah, mas quais?
2: Olha, o roubo do trator do Timanel.
1: Aí, então deixa cá ver não, o que tens no computador.
2: Não faça isso.
1: Esta mulata de peito à mostra, foi ela que roubou o trator?
2: É possível que ela tenha ligações ao gangue.
1: Vá adiante, que a noite é longa e que eu tenho uma condecoração para receber. O que é que se passa com a banheira?
2: Bandeira, meu comandante. Alguém entrou aqui no posto e trocou a bandeira portuguesa por aquilo que ali está.
1: Oh, diabo, aquilo é uma bandeira azul e branca.
2: O quê? Não me diga que foi o Pinto da Costa que veio cá pôr uma bandeira do Porto.
1: Não sejas parvo, pá! Se fosse o presidente do Porto, com a pontaria que anda, o motorista dele tinha batido com o carro no muro aqui do posto e atropelado um ou dois jornalistas pelo caminho.
2: Pois é.
1: Além disto, isso não é uma bandeira do Porto. Não vês? Tem uma coisa amarela no meio?
2: Eu realmente vi, mas assim, amarelo, parecia-me um cocó de pássaro.
1: Epá, tu não me digas que...
2: O quê, chefe? O quê?
1: Não me digas que isto é uma bandeira monárquica.
2: Anárquica? Eu logo vi que aqueles vândalos andavam aí a fazer as neiras. Cambada de anarquistas, nunca mais começa as aulas para a gente ter sossego.
1: Qual anarquista, coquê? Eu disse bandeira monárquica, que era a bandeira de Portugal no tempo da monarquia, quando mandava o rei do nosso país.
2: Oh. Reis? Mas tipo o quê? O Tony Carreira, rei da música?
1: Não, seu cabeça da abóbora. Reis tipo Dom Afonso Henriques,
2: Então não me diga que depois de tantos anos dele de morrer, o primeiro rei de Portugal levantou-se da cova, subiu ao posto e dependurou aquela bandeira.
1: Ai, valha-me santa ignorância, padroeira aqui do Cabo Castete.
2: Ai, que medo, um fantasma solta na nossa aldeia.
1: Oh, homem, quem fez isto foi um homem de carne e osso, alguém ligado à monarquia.
2: Espera lá, assim sendo só pode ter sido...
1: Dom Duarte, Castete. Põe os zips a trabalhar, nós vamos ter uma conversinha com esse senhor.
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7: E ao cair do pano, ainda há tempo para mais duas.

0: Olha, sabes, Romualdo, hoje cheguei a casa, imagina tu, a minha mulher serviu-me dois pratos.
1: Ora, toma! Logo dois pratos, hein? Foi bacalhau e prunão.
0: Foram, mas foram dois galos, porque os dois pratos que ela me deu, olha, caíram com toda a força em cima da minha cabeça.
2: Então, Rica, que tal correu o teu passeio de carro com o Zezé?
3: Olha, Rica, foi uma chatice, sabe? Aconteceu uma avaria e ficou encravado, veja lá.
2: E onde foi a avaria?
3: Ai, foi no

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5: Muito bom dia, uma ótima sexta-feira, cá estou para encerrar mais uma semana, mas sobretudo para nos prepararmos para irmos de fim de semana. Sou Nuno Soares, começa a super manhã até às 10, conto consigo desse lado, tenha uma grande manhã, uma melhor sexta-feira, vamos a isto, grandes músicas, consigo.

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Sexta-feira com previsão de céu pouco nublado ou limpo, apresentando períodos de maior nubosidade no litoral norte e centro até ao fim da manhã. O vento será fraco a moderado do quadrante norte, rodando temporariamente para sudoeste, a costa sul do Algarve. A possibilidade da formação de neblina ou nevoeiro matinal em alguns locais do litoral norte e centro e uma pequena subida da temperatura mínima no interior.

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0: A Google anunciou que os controlos parentais vão passar a estar disponíveis em todos os dispositivos Android 17, permitindo aos pais gerir o tempo de ecrã dos filhos e também controlar a utilização dos equipamentos. Segundo nota, a empresa diz que os controlos parentais do Android passam a estar disponíveis diretamente nas definições do ecossistema operativo, reunindo num único local os controlos integrados do dispositivo e o acesso ao Google Family Link. As funcionalidades protegidas por um PIN, configurado pelos pais, permite definir limites diários para o tempo de utilização do dispositivo, criar horários de inatividade para bloquear automaticamente o acesso durante a noite, configurar filtros na Google Play Store de acordo com a classificação indicativa dos conteúdos e limitar ou bloquear a utilização de aplicações específicas. Com esta expansão, a Google pretende facilitar a criação de hábitos digitais saudáveis e ajudar as famílias a encontrar um equilíbrio entre atividades online e offline.
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1: O novo parque de estacionamento vai nascer na Benedita, no terreno localizado entre a Avenida Padre Inácio Antunes e o cruzamento da Rua João Coelho. O espaço pertence ao freguês Manuel Castelhano e família. O anúncio foi feito pela Presidente da Junta de Freguesia, Marina Caetano.
2: Um dos nossos fregueses, o Sr. Manuel Castelhano, ofereceu-me emprestado. Eu sei que as pessoas agora têm dificuldade em limpar os terrenos e tem sido uma mais-valia para mim. Emprestam-me porque assim não tenho que limpar, que é bom, mas é ótimo, ajudamos mutuamente. E emprestou aquele terreno até ao cruzamento da Rua João Coelho, que também até à piscina do Tuvenã, a passagem de Tuvenã. Esse terreno bastante grande, o Sr. Manuel Castelhano emprestou, e mesmo empréstimo, na troca da limpeza, para fazer estacionamento.
1: Para concretizar o projeto, será celebrado um contrato de comodato entre a Junta de Freguesia e os proprietários do terreno, permitindo a disponibilização deste novo espaço de estacionamento aos beneditenses. Com esta intervenção, o Executivo pretende também recuperar uma antiga proposta apresentada pelo Partido Socialista, que prevê a retirada de estacionamento entre esse cruzamento e a rotunda, em ambos os sentidos de circulação, com o objetivo de melhorar a fluidez do trânsito nesse troço da Avenida Padre Inácio Antunes. A medida salvaguarda, no entanto, as zonas destinadas a cargas e descargas.
2: Falei aqui com o Executivo na possibilidade de fazer aqui um pedido que o PS fez no anterior mandato, que era, vamos ver se funciona, tirar o estacionamento apenas cargas e descargas de latas até à rotunda, que foi uma proposta do PS no anterior mandato. Estacionam ali, porque não há desculpa, têm ali três parques, quer dizer, têm ali três parques, são os que têm mais parques, para ver se o trânsito flui até à rotunda. Dos dois lados. Se ninguém estacionar apenas, eu percebo que a florista precisa de cargas e descargas, percebo isso, mas por um tempo curto estacionam ali, porque agora não há desculpa, há ali um parque.
1: Declarações da Presidente de Junta, Marina Caetano, na última sessão da Assembleia de Freguesia da Benedita. A Ministra da Cultura, Juventude e Desporto, Ana Margarida Balseiro, visita a Nazaré na próxima terça-feira, 7 de julho, para acompanhar o processo de reabertura do Museu Dr. Joaquim Manso, que está prevista para o 8 de setembro. A visita, com início às 9h30, inclui ainda uma passagem por outros locais de interesse patrimonial do sítio da Nazaré e permitirá fazer o ponto de situação do processo de descentralização de competências essencial para a reabertura do museu. A Universidade de Leiria e o Oeste Antigo Instituto Politécnico de Leiria assinou um contrato de colaboração científica com a Universidade de Singapura, reforçando a sua estratégia de internacionalização. O protocolo, celebrado a 24 de junho em Singapura, prevê o desenvolvimento de projetos de investigação conjuntos, mobilidade de investigadores e estudantes e colaboração em áreas como engenharia, materiais avançados e tecnologias digitais. A parceria reforça ainda a integração da Universidade de Leiria e Oeste em redes internacionais de ciência e inovação e aprofunda a cooperação iniciada entre as duas instituições em 2024. O Carnaval de Verão regressa à Praia de Vieira nos dias 11 e 12 de julho, depois de não se ter realizado no período carnavalesco devido aos efeitos da tempestade Christine, organizado pela Câmara da Marinha Grande e pela Associação A Aloé da Vieira. O evento culmina no dia 12 com o desfile de carnaval subordinado ao tema Tudo Outra Vez, Mas Melhores. O cortejo percorre a Avenida Marginal e a Avenida dos Pescadores, terminando no Largo dos Pescadores, onde a festa prossegue com a animação musical. O Governo decretou a situação de alerta em todo o território continental entre a meia-noite desta sexta-feira e as 23h59 de segunda, devido ao agravamento do risco de incêndios rurais. A medida prevê o reforço de prontidão da GNR, PSP, equipas de emergência e dos meios de prevenção e combate aos incêndios, na sequência das previsões do Instituto Português do Mar e da Atmosfera para um aumento de perigo de incêndio em grande parte do país e da elevação do estado de alerta especial do Sistema Integrado de Operações de Proteção e Socorro. É tudo quanto a notícias. Ficam as previsões do estado do tempo para esta sexta-feira. Segundo o Instituto Português do Mar e da Atmosfera, é esperado um dia apresentar-se de tempo quente, céu pouco nublado ou limpo e subida da temperatura. É tudo. 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

0: Mais uma vez, bom dia, estou de volta para a segunda parte da edição de hoje da Supermanhã, aqui na Benedita FM, como sempre. Vamos encerrar a sexta-feira em grande, vamos a isto, mais grandes músicas comigo até às 10. Bom dia, uma ótima sexta-feira.
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Vamos lá para mais uma história de animais, no caso cães, esse animal fantástico que é o nosso melhor amigo, ou um dos nossos melhores amigos. Neste caso, não foram os melhores amigos de uma loja de brinquedos no Brasil. É que as câmaras de segurança desta loja apanharam em flagrante uma tentativa de roubo de um peluche protagonizada por uma dupla de cães. Um dos patudos ficou no exterior a vigiar, enquanto o outro entrou na loja, pegou na ovelha de peluche e tentou sair com ela do estabelecimento comercial. No entanto, esta tentativa de roubo acabou por sair furada porque o boneco ficou preso na porta da loja e o animal deixou-o para trás. Eu não tenho qualquer comentário a fazer sobre esta notícia insólita, mas que eles estão a ficar cada vez mais espertos, lá isso estão.

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E é tudo, está completa a emissão de hoje. Eu volto no próximo domingo para o Domingão, entre as 10 e o meio-dia. Se não nos ouvirmos, voltamos a ter o encontro marcado na próxima segunda-feira, cedinho, às 8 da matina. A seguir, fica com o Expresso das 10 e a Sandra Fonseca. Desejo-lhe um bom fim de semana. Até segunda, às 8.

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Bom dia, seja bem-vinda ao Expresso das 10 aqui na Benedita FM. Sou a Sandra Fonseca, vou estar consigo até ao meio-dia. Hoje é sexta-feira, 3 de julho. Temos pela frente mais um dia de muito calor, por isso já sabe, mantenha-se hidratado, procure sombra sempre que possível e venha fazer-me companhia durante esta manhã de sexta-feira, já com cheirinho a fim de semana. Fique desse lado e viaje connosco neste Expresso das 10.

Estamos lado a lado consigo, já sabe, por aqui música para todos os gostos e idades, onde quer que esteja, a sua rádio está consigo. Agora vamos espreitar a previsão do estado do tempo para esta sexta-feira. É esperado, aliás, um dia com calor, céu pouco nublado ou limpo, o vento deverá soprar com mais intensidade nas terras altas e as temperaturas voltam a subir. A temperatura a esta hora na Benedita é de 31 graus, aqui bem no alto da vila. Onde quer que esteja, a sua rádio está consigo, com boas propostas musicais.

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4: 10 horas 22 minutos. Ótima sexta com a Benedita FM. Sabia que hoje, dia 3, se celebra o Dia Internacional Sem Sacos de Plástico? Tem como objetivo sensibilizar a população para os problemas ambientais causados pelo uso excessivo de sacos de plástico descartáveis. A data pretende assim incentivar uma mudança de hábitos, promovendo alternativas mais sustentáveis e lembrando que pequenas escolhas no dia a dia podem contribuir para uma maior proteção do planeta. Fica então a nota para este Dia Internacional Sem Sacos de Plástico. Charlie Puth é o senhor que se segue. How Long, nesta manhã de sexta. Bom dia.

0: Daqui a pouco na sua rádio, não percam os comentários da semana por Pedro Guerra. É mais à frente, para já, vamos ao Sentido das Palavras, edição de sexta.
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0: sentido das palavras, um olhar mais positivo sobre a vida. Saúde e doença são aspectos de um mesmo movimento. Através do desequilíbrio, atingimos novo equilíbrio. A doença não é considerada como algo estranho, mas sim a consequência de um conjunto de fatores que culminam em desarmonia e desequilíbrio. É através da doença que alcançamos a saúde. Para vivermos em harmonia, precisamos ter flexibilidade e disposição para um grande número de opções de interação para com quem nos rodeia. Sem flexibilidade, não há equilíbrio. Períodos de saúde precária são estágios naturais da interação contínua entre o indivíduo e o meio onde está inserido. Estar em desequilíbrio significa passar por fases temporárias de doença, nas quais pode aprender a crescer. Pense nisto e seja feliz.
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0: 10 horas 32 minutos, ótima sexta, excelente fim de semana com a Benedita FM. E porque é sexta-feira, é dia dos comentários da semana por Pedro Guerra, a atualidade que marcou os últimos dias em destaque. Bom dia, Pedro.
1: Bom dia também para ti, Sandra, e renovo esses votos do tal excelente fim de semana para todos os nossos fiéis ouvintes, de preferência na sombra ou até com o pé na água, porque a vaga de calor é tremenda e não abranda nem de noite. Hoje às 7 da manhã já estávamos muito próximos dos 30 graus. Sendo a Benedita uma freguesia tradicionalmente católica e cujo desenvolvimento esteve na sua fase inicial muito ligada à Igreja, sobretudo através do saudoso Padre Inácio, que levou os fiéis à construção da atual Igreja e revolucionou mentalidades que permitiram rasgar terrenos e construir a Avenida da Igreja, hoje com o seu nome, com o nome precisamente Padre Inácio Antunes. Com este passado, não admira que por cá ainda vão aparecendo algumas das raras vocações sacerdotais. Assim, no passado domingo foram ordenados dois novos padres beneditenses, o António Lopes, conhecido por Tosé, que desde a infância esteve muito ligado à religião, e o António Raimundo, que trabalhou em economia e consultadoria em contexto internacional, mas aos 27 anos abandonou a carreira, ingressando no seminário, chegando então a padre agora aos 36 anos. Antes fez a catequese na Bendita e durante 10 anos integrou o grupo juvenil Jovens Sem Fronteiras. A cerimónia foi em Lisboa, no Mosteiro dos Jerónimos, e foi presidida pelo Cardeal Patriarca de Lisboa, Rui Valério. E ainda falando da Igreja e do legado dos seus padres, a freguesia de Turquel vai celebrar o centenário do padre Manuel Luís, falecido em 1981. A cerimónia será no dia 11, próximo sábado, com a romagem ao cemitério e missa presidida pelo Cardeal Patriarca de Lisboa, Rui Valério. Este padre, natural do centro de Turquel, tirou o doutoramento em Roma e deixou uma vasta obra musical que remodelou a forma dos católicos participarem nas celebrações. Foi o grande impulsionador da música litúrgica em português após o Concílio Vaticano II. E ainda hoje, parte dos cânticos da Igreja são de sua autoria. E falando de música, arrancou a Sister Música 2026 com várias plateias esgotadas. Trata-se do 34º Festival de Música de Alcobaça. O concerto inaugural teve mais de 400 espectadores na nave central do Mosteiro de Alcobaça, com missa em Ré Maior de Jean Sebastian Bach, com o coro de 10 cantores solistas. Hoje haverá um espetáculo na biblioteca do Hotel Mosteiro de Alcobaça, da Desordem das Paixões, é o título. Amanhã às 19, no Bosque do Mosteiro, a pianista angolana Gisela Mabel, e às 21h30, no Panorama Sinfonia, quarto, 6 em Lá Menor, dirigida por Nuno Corte Real. Mas na quarta-feira a Sister Música vem até à Bendita para um concerto às 21h30 do grupo coral Capela Marta, 75 anos de harmonia, um itinerário de fé e identidade, é o título. O concerto é na Igreja Paroquial da Bendita e a entrada é livre. Ainda na região, destaque no último sábado para o 10º Festival da Chita de Alcobaça, este no Largo da Igreja de Évora, que ficou marcado para inclusão, desde logo participando as 13 freguesias do concelho e estreando a categoria sénior, que levou à passarela Utentes das Misericórdias. O grande vencedor Miss e Mister Chita de Alcobaça foi Emanuel Nunes, de 39 anos, vestido de pescador de algas, portanto, de São Martinho do Porto. No tal, desfilaram 47 candidatos em três categorias: princesas e príncipes da Chita, dos 3 até aos 12 anos. Sofia Vicente Turquel foi a princesa da Chita. Miss Fotogenia Matilde Calhau, de São Martinho do Porto. E Isabel Rojo, com 68 anos, de Alves Barrota, com muita diversão e originalidade, foi a Miss Sénior, porque os séniores ainda são seres humanos e ainda têm também o direito a aparecer. A primeira vencedora da Chita de Alcobaça foi Teresa Salvador, em 1971. Tive a oportunidade de a ver ao vivo na altura. Ela foi agora, aos 75 anos, uma das júrias da competição. Embora a Câmara, de resto, recuperou esta iniciativa depois de um período de muitos anos inativa. O próximo concurso será em São Martinho do Porto, terra então do vencedor. Como anunciámos lá atrás, na última sexta-feira teve lugar a Assembleia Municipal de Alcobaça, onde todos os pontos foram aprovados. Mas a Câmara propôs um novo ponto nessa Assembleia que não foi votado por algumas irregularidades, pelo que na próxima segunda-feira haverá uma Assembleia extraordinária para discussão e votação das modificações orçamentais nas grandes opções do plano. Na região, como no país e na Europa, a maior preocupação é agora o tempo, são agora as altas temperaturas e o que isso implica para a saúde, havendo já algumas centenas de mortos, e também os fogos. O governo português tem alertado tudo e todos, a Proteção Civil também, e até o próprio Ministro da Administração Interna veio dizer que Portugal era agora um barril de pólvora e pedir a ajuda e a responsabilidade de toda a população. Para já, os maiores fogos estão no litoral norte, nomeadamente em Vozela, onde é o maior por hora, mas todo o país está em risco e alerta vermelho. E com vento, como está hoje, por exemplo, a situação torna-se ainda mais crítica. Nota hoje para a prisão de médicos, nomeadamente dois gêmeos, envolvidos em falsas reformas de 182 pensionistas. Um golpe na Segurança Social que custou aos seus cofres qualquer coisa como 18,5 milhões de euros. Lá por fora, infelizmente, as guerras continuam. A Rússia desferiu o maior ataque desde o início da guerra a Kiev, 74 mísseis, 496 drones que causaram, além da destruição, 20 mortos e 70 feridos. Putin não vai, pois, desistir dos seus intentos na Ucrânia. No Irão, o grande funeral do supremo líder Ali Khamenei está a decorrer. Só depois disso o Irão e os Estados Unidos se sentarão novamente para discutir o memorando de entendimento para a paz que se precisa e que é fundamental para que a humanidade não pare, nomeadamente através da saída livre do Estreito de Hormuz. Destaque ainda para o que se tem passado depois do terremoto na Venezuela, um sismo dramático para todo aquele povo e que já conta também com 81 portugueses falecidos e ainda cerca de meia centena desaparecidos. Continuam a aparecer milagres. Uma semana depois, ainda um jovem conseguiu sair vivo dos escombros, mas claro, agora é bem mais difícil porque já passaram muitos dias. Finalmente, no desporto, claro, destaque para o Campeonato do Mundo de Futebol, onde Portugal, no último fim de semana, empatou com a Colômbia, ficando em segundo lugar, deixando os portugueses bastante desiludidos. Esta madrugada, esta semana, de resto, nos 16avos, a eliminar, surpresa, com o afastamento da Alemanha, várias vezes campeão do mundo e caiu perante o Paraguai, e também da Holanda, eliminada por Marrocos. Portugal jogou esta madrugada, frente à Croácia, fez uma boa primeira parte, mas esteve a perder. Ronaldo empatou e Gonçalo Ramos, de cabeça, deu-nos a vitória aos 95 minutos. Nos oitavos, na próxima segunda-feira, já às 20 horas, teremos a poderosa Espanha, recheada de estrelas. O jogo será em Dallas, um osso muito duro de roer, mas que Portugal tem que acreditar. Boa sorte, portanto, Portugal, e por aqui nos ficamos então renovando os votos de um excelente fim de semana para todos os nossos ouvintes. Aquele abraço, aquele até sempre, a Benedita FM é a sua boa companhia.
0: Obrigada, Pedro. Voltas para a semana com os teus comentários. 10h43, vamos às compras. Depois regressamos com mais boa música.
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A música da Mojo, Lady, recordação nesta manhã de sexta-feira. Fique ligado, porque já sabe, boas propostas musicais e agora uma boa sugestão para os seus tempos livres. O Panorama Multiusos de Alcobaça recebe já amanhã a apresentação da 6ª Sinfonia de Mahler pelo Ensemble de Arcos. Amanhã, dia 4, integrada no Sister Música. Por aqui vamos continuar já com Bruno Mars, I Just Might, nesta manhã de sexta.

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Para 7 minutos, marca o relógio Benedita FM. Estamos de volta para a segunda parte deste Expresso das 10, nesta sexta-feira, 3 de julho, bem quente. Venha connosco ainda até à hora certa, refresque-se com as grandes músicas e os temas que mais lhe interessam. Bom dia, boa sexta.

0: 11 horas com 14 minutos. Ótima sexta, excelente fim de semana com a Benedita FM. Agora tempo para quê? Para conhecimento com propósito. Edição de sexta.
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2: Ora viva, que sejas bem-vindo ao lugar onde as ideias ganham vida e as reflexões encontram caminhos. Continua. Sim, continua. Talvez estejas cansado, confuso, sem respostas. Mas nem todos os dias difíceis significam fracasso. Às vezes, continuar já é a coragem suficiente. Naqueles dias mais difíceis, isso pode não sentir fracasso. Pode ser um desafio para a coragem, para continuar. E é a coragem que é o suficiente. Aproveitando para sair da cabeça e entrar na vida. Marcamos encontro brevemente. E até lá, ocupa-te. Ocupa-te e vive.
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0: E já sabe, segunda-feira há mais. Para já, vamos recordar as previsões do tempo para hoje. Conto com uma sexta-feira de tempo quente, céu pouco nublado ou limpo, vento mais intenso nas terras altas e subida da temperatura. No que diz respeito às máximas previstas para hoje, deverão atingir os 41 graus no distrito de Leiria, 42 no distrito de Santarém. A esta hora, na Benedita, estão 33 graus, aqui bem no alto de Vila. Deixe-se ficar com a Benedita FM, porque há Colby para o recordar este Falling For You nesta manhã de sexta-feira. Bom dia!

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6: E por aqui, hoje é dia de música nova, é verdade. Siena Spiral lança o álbum de estreia Visitor. Dentro deste trabalho de impressionante artista nascida em Londres, destaca-se o tema Great Expectation, que é com uma atmosfera soul pop melódica, melancólica, aliás, um refrão arrebatador e apontamentos orquestrais delicados, aborda diretamente temas centrais de Visitor, a resiliência pessoal perante o abandono. Ora, um motivo de piano inicialmente contido e marcado pela melancolia, evolui gradualmente para uma sonoridade envolvente de banda completa, enquanto a Siena mergulha no comovente refrão. Vamos ouvir Siena Spiral, é música nova, Great Expectation.

0: A voz inconfundível de Fernando Daniel, este cair nesta manhã de sexta-feira, 11h30 da manhã, tempo certo para as crónicas de Nuno Catita.
1: Crónicas com Nuno Catita. Gravo esta crónica ainda com o coração a bater compassado pela vertigem desta noite em que Portugal defrontou a Croácia e a alma transborda com a certeza da vitória. Vencemos e estamos nos oitavos de final deste campeonato do mundo. Mais do que o resultado, confirmou-se a esperança sagrada de que jogamos como um bloco indivisível. O talento isolado curvou-se perante o coletivo. Um todo correu por outro todo, por nós. Olhamos para o relvado e vemos titãs. Temos hoje atletas no topo histórico do rendimento financeiro e desportivo. Gente boa, trabalhadores incansáveis. Uns nasceram tocados por um dom divino, outros esculpiram o corpo e a mente até ao limite do impossível. São homens que tratam a bola por tu, vindos de geografias e clubes distintos, mas unidos pela mesma pele vermelha e verde. Uns foram coroados os melhores do ano nas ligas onde ganham a vida. Outros ergueram a glória máxima europeia de clubes. O planeta do futebol admira-os e esta noite ali estiveram elas a carregar o fado e o sonho de um povo. A matemática do destino dita que passaram exatamente 60 anos desde a nossa mítica primeira vez na Inglaterra, em 1966. Na altura saímos de lá com um honroso histórico terceiro lugar, mas também com a marca de boca de uma organização que nos empurrou para a Toca do Lobo. Tivemos o azar, ou conveniência alheia, de defrontar a equipa da casa nas meias-finais. Mas desse subsolo britânico voltou a brotar uma lenda. Eusébio, o rei, disparou 9 golos em apenas 6 jogos. Hoje os números dizem-nos que o nosso herói Cristiano Ronaldo ultrapassou esta marca. É um feito gigante. Contudo, a história exige honestidade. Foram precisos 6 mundiais inteiros para bater o registro do Pantera Negra, que fixou em apenas 6 partidas. Há 6 décadas, a camisola era o único prémio que importava. Ninguém queria saber de recordes individuais, estatísticas de redes sociais ou vaidades pessoais. A ganância e o ego só pareceram chegar mais tarde, há precisamente 40 anos. Em 1986, o infame caso Saltillo manchou a nossa história com greves e ameaças em pleno México. Mas a justiça do tempo obriga-nos a olhar para trás sem paninhos quentes. As condições logísticas eram vergonhosas e os prémios oferecidos pela Federação eram uma autêntica miséria. Infelizmente, a revolta legítima contra este amadorismo gritante e a humilhação financeira falaram mais alto nos jogadores do que a própria vontade de representar o país. Ali, naquele motim azedo, o futebol português perdeu a inocência e o orgulho nacional ficou em segundo plano. Por isso, a celebração de hoje traz consigo uma lembrança constante: que estes novos milionários do futebol nunca esqueçam o que os move e o que nos move. O futebol. O futebol que em Portugal é o ópio e o oxigênio de um povo que na sua rotina diária raramente tem acesso a grandes alegrias. Para quem conta os tostões ao fim do mês, ver a seleção vencer os croatas não foi apenas um jogo. Foi uma validação de identidade, um grito de revolta pacífica, um momento de comunhão pura. Cada corrida em campo foi por Portugal, pelos imigrantes, pelos que sofrem, pelos que celebram. Jogamos uns pelos outros e por isso a glória continua a ser nossa no caminho que nos resta.
0: Foram as crónicas de Nuno Catita.

No Mundial 2026, Cristiano Ronaldo continua a ser um dos nomes mais falados da competição. Há um vídeo publicado por Donny O'Sullivan, conhecido como The Houghton Don, que se tornou viral nas redes sociais. O criador perguntou a vários americanos onde nasceu Cristiano Ronaldo. As respostas nem sempre passaram por perto da Madeira. Uns dizem Portugal, outros arriscam Espanha. Há quem aposte na América do Sul, quem admita simplesmente não saber e quem tenta encontrar uma ilha sem conseguir dizer qual. Para qualquer português, a resposta parece óbvia. Cristiano Ronaldo nasceu no Funchal, na Ilha da Madeira, onde viveu até se mudar para Lisboa para integrar a Academia do Sporting. Venha daí connosco com mais propostas. Agora Anne-Marie com Neil Horan.

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Amy Winehouse, agora estava-me a dar uma branca a passar neste Expresso das 10. E com as temperaturas a subir, a manter a casa fresca pode ser assim um desafio, sobretudo para quem não tem ar-condicionado. Um truque alemão divulgado pelo site SFP Versilia consiste em utilizar uma garrafa de água congelada para ajudar a reduzir a sensação de calor no interior da habitação. Ora, basta encher uma garrafa de plástico com cerca de 1,5 litros de água, deixando algum espaço vazio para permitir a expansão do gelo e colocá-la no congelador durante várias horas ou até durante a noite. Quando a água estiver completamente congelada, colocar a garrafa numa zona elevada do quarto ou de outra divisão, como uma prateleira ou o topo de um armário. É aconselhável, no entanto, colocar o recipiente por baixo para recolher a água resultante da condensação à medida que o gelo vai derretendo. Fica então esta nota. Nada como experimentar.

Estamos assim a fechar esta nossa emissão de sexta de Expresso das 10. Já sabe que estaremos de regresso na segunda às 10 em ponto para mais uma semana e mais uma emissão de Expresso das 10. Já a seguir, não saia daí, chega Diogo Honório com a Agenda Cultural. Fica bem com a sua rádio e a sua música. É um excelente fim de semana.

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2: O grupo Motar São Rafael vai realizar a sua 14ª concentração Motar nos dias 2, 3, 4 e 5 de julho na Vila da Foz do Arelho, no Conselho de Caldas da Rainha. O evento vai decorrer uma vez mais a cerca de 400 metros da emblemática Lagoa de Óbidos e da respectiva praia, reunindo motociclistas e visitantes.

0: Tantos num ambiente marcado pelo convívio, camaradagem e paixão pelas duas rodas. A Confraria do Franco na Púcara vai promover um jantar convívio no dia 12 de julho em Fátima, no restaurante Franco na Púcara, situado na Rua do Açougue, número 60. O espaço é dirigido desde 1972 pela cozinheira Marcolina Pereira, que aos 87 anos volta a assumir a preparação da refeição. O encontro pretende reunir confrades e não confrados num momento de confraternização e solidariedade, celebrando a amizade e a partilha. O Panorama em Alcobaça vai receber no dia 10 de outubro o evento Futuro Agora, uma noite dedicada à música portuguesa e à herança de uma geração que continua a projetar o futuro. O alinhamento junta nomes marcantes como Sétima Legião, GNR e Rui Pregal da Cunha, dos Heróis do Mar, que se apresentam num DJ set especial. A iniciativa promete celebrar a influência e a atualidade de uma das gerações mais emblemáticas da música nacional. Aponte na sua agenda que o Panorama em Alcobaça recebe nos dias 27, 28 e 29 de novembro o regresso da iniciativa Capital do Humor. Depois do sucesso da edição de 2025, o evento está de volta com uma nova edição reforçada, prometendo uma programação renovada e com novos nomes que serão anunciados em breve. E assim fechamos mais uma Agenda Cultural. Todas estas e outras notícias podem ser recuperadas no site da sua rádio em beneditafm.pt. Da minha parte é tudo. Tenha uma ótima continuação com a sua Benedita FM. 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
1: Meio-dia e 13.

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1: Perante as elevadas temperaturas previstas, a Câmara Municipal de Alcobaça disponibiliza o panorama multiusos de Alcobaça como espaço de abrigo para a população, permitindo que os municípios se protejam durante as horas de maior calor. O espaço estará aberto até domingo, dia 5, entre as 9 e as 20 horas, proporcionando um local climatizado e confortável para quem necessite de se resguardar das altas temperaturas. O novo parque de estacionamento vai ser criado no terreno situado entre a Avenida Padre Inácio Antunes e o cruzamento da Rua João Coelho na Benedita. O anúncio foi feito pela Presidente da Junta de Freguesia, Marina Caetano, durante a última Assembleia de Freguesia. O espaço, propriedade do freguês Manuel Castelhano e família, será cedido à Junta ao abrigo de um acordo que prevê, em contrapartida, a limpeza e manutenção do terreno.
2: Um dos nossos fregueses, o Sr. Manuel Castelhano, ofereceu-me emprestado. Eu sei que as pessoas agora têm dificuldade em limpar os terrenos e tem sido uma

0: Mais valia para mim. Emprestam porque assim não têm que limpar. Que é bom, mas é ótimo. Ajudamos mutuamente. E emprestou aquele terreno até ao cruzamento da rua João Coelho, que também até à piscina do Tuvenã, a passagem de Tuvenã. Esse terreno, bastante grande, o Sr. Manuel Cristiano emprestou, o mesmo empréstimo, na troca da limpeza, para fazer estacionamento.
1: Para concretizar o projeto, será celebrado um contrato com mudado entre a Junta de Freguesia e o proprietário do terreno, permitindo a disponibilização deste novo espaço de estacionamento. Com a criação deste novo parque, o executivo da Junta de Freguesia pretende recuperar uma proposta apresentada pelo PS no mandato anterior, que prevê a eliminação do estacionamento entre aquele cruzamento e a rotunda, em ambos os sentidos de circulação. O objetivo é melhorar a fluidez do trânsito naquele troço, mantendo, contudo, as áreas destinadas a cargas e descargas, revelou a autarca.
0: Eu falei aqui com o Executivo na possibilidade de fazer aqui um pedido que o PS fez no anterior mandato, que era, vamos ver se funciona, tirar o estacionamento, apenas cargas e descargas, de latas até à rotunda, que foi uma proposta do PS no anterior mandato. Estacionam ali, porque não há desculpa, tem ali três parques, quer dizer, tem ali três parques, são os que têm mais parques, para ver se o trânsito flui até à rotunda, dos dois lados. Se ninguém estacionar apenas, eu percebo que a florista precisa de cargas e descargas, percebo isso, mas por um tempo curto, estacionam ali, porque agora não há desculpa, há ali um parque.
1: Declarações da Presidente de Junta, Marina Caetano, na última sessão da Assembleia de Freguesia da Benedita. A Ministra da Cultura, Juventude e Desporto, Ana Margarida Balseiro, visita a Nazaré na próxima terça-feira, 7 de julho, para acompanhar o processo de reabertura do Museu Doutor Joaquim Manso, que está prevista para o 8 de setembro. A visita, com início às 9h30, inclui ainda uma passagem por outros locais de interesse patrimonial do sítio da Nazaré, e permitirá fazer o ponto de situação do processo de descentralização de competências essencial para a reabertura do museu. A Universidade de Leiria e o Oeste Antigo Instituto Politécnico de Leiria assinou um contrato de colaboração científica com a Universidade de Singapura, reforçando a sua estratégia de internacionalização. O protocolo, celebrado a 24 de junho em Singapura, prevê o desenvolvimento de projetos de investigação conjuntos, mobilidade de investigadores e estudantes e colaboração em áreas como engenharia, materiais avançados e tecnologias digitais. A parceria reforça ainda a integração da Universidade de Leiria e Oeste em rede internacionais de ciência e inovação e aprofunda a cooperação iniciada entre as duas instituições em 2024. O Carnaval de Verão regressa à Praia de Vieira nos dias 11 e 12 de julho, depois de não se ter realizado no período carnavalesco devido aos efeitos da tempestade Christine. Organizado pela Câmara da Marinha Grande e pela Associação Aloé da Vieira, o evento culmina no dia 12 com o desfile de Carnaval subordinado ao tema Tudo Outra Vez, Mas Melhores. O cortejo percorre a Avenida Marginal e a Avenida dos Pescadores, terminando no Largo dos Pescadores, onde a festa prossegue com a animação musical. O Ministério da Educação adiou o calendário de avaliação dos exames finais nacionais do ensino secundário para dar mais tempo aos professores na classificação das provas após atrasos, problemas informáticos e falhas no processo de correção. A classificação passa a terminar a 14 de julho e as pautas serão divulgadas a 17 de julho. A segunda fase dos exames decorrerá entre 20 e 24 de julho. É tudo quanto a notícias, estas e outras, para consultar a qualquer hora no nosso site em beneditafm.pt.
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0: Não me diga que está a aproveitar para fazer exercício por estarmos sempre fechados agora em casa.
1: Não, okay. É, mas é porque a minha pensão não dá para o bilhete da camioneta. Padrinho, até o que é que pensa da medicina alternativa?
2: Oi, comadre, aqui na nossa aldeia nunca tivemos médico, nem precisamos, não é verdade? Se temos cá a santinha do sobreiro que nos põe as mãos e nos cura logo, mais o indireita que nos trata os ossos, para que é que precisamos cá dessa tal medicina alternativa? Os médicos que vão alternar para outros lados, porque aqui é que eles não têm alternativa nenhuma.
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15: Obrigada, Isabel.
14: Uma edição saída de emergência. Livro de Reclamações. Como todos já sabem, é obrigatório o livro em todos os serviços. Amigos ouvintes, venham daí connosco.

0: na farmácia.
1: Eu quero apresentar uma reclamação.
2: Ah, diga lá, então, que eu tenho a farmácia cheia de gente e que precisa de ser atendida, claro.
1: O senhor lembra-se daquela caixa de preservativos que me vendeu há 9 meses atrás?
2: De facto, não me lembro de nada. O senhor compreenda, 9 meses é muito tempo para me poder lembrar de qualquer coisa. Entra aqui muita gente.
1: Pois é que os preservativos deviam estar todos furados e alguns até fora do prazo de validade.
2: Desculpe, não estou a perceber.
1: É que a minha mulher é loira e eu também sou loiro, sabe? Sim, se os preservativos não estavam fora do prazo de validade, como é que o senhor explica que ela tenha tido um filho amarelo?
2: Oh. Amarelo?
1: Exatamente, amarelo. De olhos em bico e com a pila de formiga.
2: Ah!
1: Basta! Passe-me um livro de reclamações que eu quero reclamar.
0: No mercado do peixe.
3: Ó, senhora Vareira, a minha mulher mandou-me aqui reclamar por causa daqueles ligados que a senhora lhe vendeu.
4: Oxalá, ó cavalheiro! O que é que tinham os linguados,
3: hein? Olha, tu fica a saber e top nota. Não estavam nada frescos e cheiravam muito mal.
4: Ah, que mentira! Então o senhor atreve-se a dizer que os meus linguados não eram frescos? Engana-se, que os meus linguados eram mais frescos do que aqueles linguados que aparecem na boca de alguns candidatos às autárquicas. Cheiram tão mal que não há pasta de dentes que os consiga lavar.
3: Então, olha, passe-me um livro de reclamações que eu quero reclamar.
0: Na bomba de gasolina.
5: Queria ajustar o depósito, por favor.
6: É só um instantinho. Pronto, já está. São 100 euros, hein?
5: Como é que são 100 euros? Ainda ontem eu peguei 50 euros.
6: Pá, tem toda a razão. É que desde ontem a gasolina já aumentou bem umas 10 vezes.
5: Passe-me um livro de reclamações, faz favor, que eu quero reclamar.
0: Na casa dos Fonsecas.
7: Pois então, fiquem aqui sabendo que eu venho aqui reclamar e devolver a vossa filha.
8: Ah, mas meu caro genro, o que é que tem a nossa menina e sua esposa?
7: O que é que não tem? Digo antes o que é que ela não tem. É o que os senhores devem dizer. A sua voz ali na menina e minha esposa disse-me que era virgem e afinal é tudo mentira.
8: Como é que o senhor, meu genro, se atreve a dizer isso? A minha menina é virgem, sim, senhor. Faz anos a 10 de setembro.
7: Ai, é? Então, passe-me um livro de reclamações que eu quero... eu quero reclamar.
0: E para finalizar, esta reclamação passa-se nas finanças.
9: Eu gostaria de falar em particular com o chefe desta repartição.
10: Ora, sou eu próprio. Diga, por favor.
9: Eu venho reclamar porque, de certeza absoluta, houve engano na processão do pagamento do meu IRS. Como é que eu posso pagar tanto se apenas tenho uma reformazita de 20 mil euros mensais? Isto quase não chega para eu poder levar uma vida digna de acordo com a minha classe social.
10: Ora, quero vossa excelência desculpar, mas as contas estão certíssimas.
9: O senhor já olhou bem para mim? Eu sou o ex-ministro das Finanças e se volta a dizer que as contas estão certas, eu arranjo maneiras de o meter a fazer contas à vida ali, no olho da rua.
10: Quero desculpar, Sr. Ministro. De facto, as contas estão erradas. As minhas desculpas a Vossa Excelência.
9: Passe-me o livro de reclamações. Eu quero reclamar.

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2: Bandeiras monárquicas vieram para chegar e são hasteadas a cada momento. Coitado! Lá vai depois empoleirar-se no mastro o nosso pobre sargento.

0: Você!
1: Anúncia três agora, Castete! Que eu estou aqui com o senhor presidente e ele vai condecorar, não é?
2: Acorde, meu sargento. Você está a sonhar.
1: Oh, senhor presidente, já viu? Esses subordinados não respeitam ninguém. Se não se importa, eu vou dar-lhe duas martadas na tromba e já volto. Ai, socorro! Ai, socorro, que eu estou-me a afogar. Oh, senhor presidente, acuda-me, que eu sei que você nada muito bem.
2: Não há aqui presidente nenhum, meu sargento. Estamos só eu e você aqui na esquadra.
1: Na raiz Esparta, estava a sonhar. Ainda por cima passei a noite inteira a aturar o chato do presidente e no momento em que estava a receber a condecoração é aquilo é que tu me acordaste.
2: Oh, chefe, tem de ser. É uma emergência.
1: O quê? Um assalto? Um homicídio? Uma revolução?
2: Não, é uma bandeira.
1: Uma quê?
2: Uma bandeira, meu sargento. Amarrar uma bandeira esquisita aqui no mastro do posto da guarda.
1: Mas quem fez isso?
2: Não sei, sargento Malacó. Eu estava ali entretido.
1: Entretido a fazer o quê?
2: Na internet, a fazer umas pesquisas.
1: Ah, vergonhas, é o quê?
2: A fazer umas pesquisas sobre... sobre uns crimes que temos aí por resolver.
1: Ah, mas quais?
2: Olha, o roubo do trator do Timanel.
1: Aí, então deixa cá ver o que tens no computador.
2: Não faça isso.
1: Esta mulata de peito à mostra. Foi ela que roubou o trator.
2: É possível que ela tenha ligações ao gangue.
1: Vá adiante, que a noite é longa e que eu tenho uma condecoração para receber. O que é que se passa com a banheira?
2: Bandeira, meu comandante. Alguém entrou aqui no posto e trocou a bandeira portuguesa por aquilo que ali está.
1: Oh, diabo, aquilo é uma bandeira azul e branca.
2: O quê? Não me diga que foi o Pinto da Costa que veio cá pôr uma bandeira do Porto.
1: Não sejas parvo, pá! Se fosse o presidente do Porto, com a pontaria que anda, o motorista dele tinha batido com o carro no muro aqui do posto e atropelado um ou dois jornalistas pelo caminho.
2: Pois é.
1: Além disto, isso não é uma bandeira do Porto. Não vês? Tem uma coisa amarela no meio?
2: Eu realmente vi, mas assim, amarelo, parecia-me um cocó de pássaro.
1: Epá, tu não me digas que...
2: O quê, chefe? O quê?
1: Não me digas que isto é uma bandeira monárquica.
2: Anárquica? Eu logo vi que aqueles vândalos andavam aí a fazer as neiras. Cambada de anarquistas, nunca mais começa as aulas para a gente ter sossego.
1: Qual anarquista, qualquer? Eu disse bandeira monárquica, que era a bandeira de Portugal no tempo da monarquia, quando mandava o rei do nosso país.
2: Reis? Mas tipo o quê? O Tony Carreira, rei da música?
1: Não, seu cabeça de abóbora. Reis, tipo Dom Afonso Henriques,
2: Então não me diga que depois de tantos anos dele morrer, o primeiro rei de Portugal levantou-se da cova, subiu ao posto e dependurou aquela bandeira.
1: Ai, valha-me santa ignorância, padroeira aqui do Cabo Castete.
2: Ai, que medo, um fantasma à solta na nossa aldeia.
1: Oh, homem, quem fez isto foi um homem de carne e osso, alguém ligado à monarquia.
2: Espera lá, assim sendo só pode ter sido...
1: Dom Duarte Castete. Põe os zipos a trabalhar, nós vamos ter uma conversinha com esse senhor.
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0: Olha, sabes, Romualdo, eu cheguei a casa, imagina tu, a minha mulher serviu dois pratos.
1: Ora, toma, logo dois pratos, hein? Foi bacalhau e prunão.
0: Foram, mas foram dois galos, porque os dois pratos que ela me deu, olha, caíram com toda a força em cima da minha cabeça.
2: Então, Rica, que tal correu o teu passeio de carro com o Zezé?
3: Olha, Rica, foi uma chatice, sabe? Aconteceu uma avaria e ficou encravado, veja lá.
2: E onde foi a avaria?
3: Ai, foi

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1: Aponte na sua agenda que o Panorama em Alcobaça recebe nos dias 27, 28 e 29 de novembro o regresso da iniciativa Capital do Humor. Depois do sucesso da edição de 2025, o evento está de volta com uma nova edição reforçada, prometendo uma programação renovada e com novos nomes que serão anunciados em breve. O Panorama em Alcobaça vai receber, no dia 10 de outubro, o evento Futuro Agora. Uma noite dedicada à música portuguesa e à herança de uma geração que continua a projetar o futuro. O alinhamento junta nomes marcantes como Sétima Legião, GNR e Rui Pregal da Cunha, dos Heróis do Mar, que se apresentam num DJ set especial. A iniciativa promete celebrar a influência e a atualidade de uma das gerações mais emblemáticas da música nacional. A Confraria do Franco na Púcara vai promover um jantar convívio no dia 12 de julho em Fátima, no restaurante Franco na Púcara, situado na Rua do Açougue, número 60. O espaço é dirigido desde 1972 pela cozinheira Marcolina Pereira, que aos 87 anos volta a assumir a preparação da refeição. O encontro pretende reunir confrades e não confrades num momento de confraternização e solidariedade, celebrando a amizade e a partilha. O Grupo Motar São Rafael vai realizar a sua 14ª concentração Motar nos dias 2, 3, 4 e 5 de julho, na Vila da Foz do Arelho, no Conselho de Caldas da Rainha. O evento vai decorrer uma vez mais a cerca de 400 metros da emblemática Lagoa de Óbidos e da respectiva praia, reunindo motociclistas e visitantes num ambiente marcado pelo convívio, camaradagem e paixão pelas duas rodas. E é deste modo que terminamos mais uma Agenda Cultural. 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

0: Da minha parte é tudo. Tenho uma ótima continuação com a sua Benedita FM. 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

boa tarde, cá estamos. Agora é a nossa vez de entrarmos no ar para lhe fazer companhia. Como já é habitual, o Sons da Tarde vai estar consigo até às 18. Por que não ficar connosco até lá? Vamos ter um programa com ótimas músicas e elas estão ansiosas por entrar nesta passarela. Vamos então dar início ao desfile. Desejo-lhe uma ótima tarde.

amigos e uma rede de familiares estruturada acrescenta anos de vida à vida de qualquer um. Assim é, pelo menos, o que demonstra um estudo que considera que os benefícios da amizade interferem com o nosso organismo e que as boas relações sociais fortalecem a nossa saúde. Esta foi a conclusão de um estudo de uma universidade do estado norte-americano do Utah, que demonstra assim que as relações sociais não são importantes apenas para a qualidade de vida, mas também para a longevidade. Os efeitos protetores de relacionamentos saudáveis e satisfatórios são comparados com os benefícios que deixar de fumar tem para a saúde, imagine-se. A investigação revela ainda que os laços sociais podem ainda ser um fator determinante na perda de peso em pessoas obesas e na prática de exercício físico nos sedentários.

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E como hoje é sexta-feira, é dia de boa disposição, o fim de semana está aí à porta, vamos então às músicas para dar aquele empurrãozinho, em jeito de passar bem mais rápido.

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1: Quanto às previsões para o dia de amanhã, saiba que se prevê um dia com tempo quente e com o céu pouco nublado ou limpo. Mantenha-se connosco aqui na Benedita FM, a sua rádio, a sua música.

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para este dia de hoje. Já deu para perceber que vamos ter temperaturas bastante elevadas. Só vejo mesmo duas soluções: ou fazer praia ou então piscinas. Isto claro para quem pode. Se é o seu caso, se está de férias, ora aqui está uma ótima solução: refrescar-se com as brisas do mar, mas claro, sempre acompanhado pelos melhores sons da tarde, os da sua rádio, da Benedita.

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1: Perante as elevadas temperaturas previstas, a Câmara Municipal de Alcobaça disponibiliza o panorama multiusos de Alcobaça como espaço de abrigo para a população, permitindo que os municípios se protejam durante as horas de maior calor. O espaço estará aberto até domingo, dia 5, entre as 9 e as 20 horas, proporcionando um local climatizado e confortável para quem necessite de se resguardar das altas temperaturas. O novo parque de estacionamento vai ser criado no terreno situado entre a Avenida Padre Inácio Antunes e o cruzamento da Rua João Coelho na Benedita. O anúncio foi feito pela Presidente da Junta de Freguesia, Marina Caetano, durante a última Assembleia de Freguesia. O espaço, propriedade do freguês Manuel Castelhano e família, será cedido à Junta ao abrigo de um acordo que prevê, em contrapartida, a limpeza e manutenção do terreno.
2: Um dos nossos fregueses, o Sr. Manuel Castelhano, ofereceu-me emprestado. Eu sei que as pessoas agora têm dificuldade em limpar os terrenos e tem sido uma mais-valia para mim. Emprestam porque assim não têm que limpar, que é bom, mas é ótimo. Ajudamos mutuamente. E emprestou aquele terreno até ao cruzamento da Rua João Coelho, que também até à piscina do Tuvenã, a passagem de Tuvenã. Esse terreno, bastante grande, o Sr. Manuel Castelhano emprestou, é mesmo empréstimo, na troca da limpeza, para fazer estacionamento.
1: Para concretizar o projeto, será celebrado um contrato com mudado entre a Junta de Freguesia e o proprietário do terreno, permitindo a disponibilização deste novo espaço de estacionamento. Com a criação deste novo parque, o executivo da Junta de Freguesia pretende recuperar uma proposta apresentada pelo PS no mandato anterior, que prevê a eliminação do estacionamento entre aquele cruzamento e a rotunda, em ambos os sentidos de circulação. O objetivo é melhorar a fluidez do trânsito naquele troço, mantendo, contudo, as áreas destinadas a cargas e descargas, revelou a autarca.
2: Eu falei aqui com o Executivo na possibilidade de fazer aqui um pedido que o PS fez no anterior mandato, que era, vamos ver se funciona, tirar o estacionamento, apenas cargas e descargas, de latas até à rotunda, que foi uma proposta do PS no anterior mandato. Estacionam ali, porque não há desculpa, têm ali três parques, são os que têm mais parques, para ver se o trânsito flui até à rotunda. Dos dois lados. Se ninguém estacionar apenas, eu percebo que a florista precisa de cargas e descargas, percebo isso, mas por um tempo curto estacionam ali, porque agora não há desculpa, há ali um parque.
1: Declarações da Presidente de Junta, Marina Caetano, na última sessão da Assembleia de Freguesia da Benedita. O prazo para a limpeza de terrenos terminou na última terça-feira, mas o Distrito de Leiria continua a liderar o número de incumprimentos, com 1.908 terrenos privados ainda por limpar. No total, são 8.500.

0: 48 terrenos sinalizados em todo o país. Com Portugal em situação de alerta devido ao elevado risco de incêndio rural, os proprietários em cumprimento não podem para já realizar os trabalhos de limpeza, uma vez que estão proibidas as queimadas e a utilização de equipamentos como motosserras em áreas florestais. Leiria surge à frente de Bragança e Santarém na lista dos distritos com mais terrenos por limpar. Ainda assim, os dados mostram uma evolução positiva face a 2025, com uma redução de 1.869 casos a nível nacional em comparação com o ano passado. Dois bombeiros e um civil sofreram ferimentos ligeiros ontem durante o combate ao incêndio rural que deflagrou em Ribeira de São João, no concelho de Rio Maior. As três vítimas foram assistidas no Hospital Distrital de Santarém e estão fora de perigo, de acordo com o Comando Subregional de Lesíria do Tejo, da Proteção Civil. O alerta para o incêndio foi dado ontem às 16h04. No combate às chamas estiveram envolvidos 132 operacionais, apoiados por 34 viaturas e 4 meios aéreos. O município de Óbidos apresentou o projeto Mais Mobilidade, Mais Cultura, que prevê a aquisição de 20 scooters elétricas para facilitar a mobilidade na vila, especialmente de pessoas com mobilidade reduzida. O investimento de cerca de 60 mil euros e financiado a 100% pelo Plano de Recuperação e Resiliência pretende tornar o património histórico mais acessível e reforçar a aposta do Conselho no turismo mais inclusivo e sustentável. Abastecer o carro deverá ficar mais caro na próxima semana. De acordo com a Associação Nacional de Revendedores de Combustíveis, o preço do gasóleo deverá aumentar 3 cêntimos por litro, enquanto a gasolina deverá subir 1 cêntimo. Depois de várias semanas de descidas impulsionadas pela queda do preço do petróleo, a tendência inverte-se. Apesar da recente estabilização nos mercados, o aumento do custo dos produtos refinados, que subiram 25% do gasóleo e 35% da gasolina desde o início da crise no Estreito de Hormuz, está a pressionar os preços dos combustíveis. É tudo quanto a notícias, estas e outras, para consultar qualquer hora no nosso site em beneditafm.pt.
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O fim de semana vai começar mais cedo. Na Benedita FM, a boa onda do fim de semana começa logo à sexta à tarde. Até às seis, temos ótimas músicas para que você possa aproveitar bem o descanso, relaxando. Vai ver que nem se lembra que é sexta-feira.

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Cá estamos de novo para a terceira e última parte do Sons da Tarde. Continue connosco até às 18 horas. Temos ainda muita música, várias e boas propostas musicais para você ouvir.

tarde ao som das músicas da sua rádio e com esta tarde bem quente a levantar o ânimo de qualquer um. Já sabe, para onde quer que vá, nós podemos ir consigo. Pode-nos sintonizar nos 88.1 ou então através do nosso site beneditofm.pt.

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edição de uma ótima tarde, um bom fim de semana para todos e já agora uma boa viagem se se encontra na estrada. Tenha o resto de uma boa tarde ao som da Benedita FM, a sua rádio.

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Tenha uma bela tarde ao som das músicas da sua rádio e com esta tarde bem quente a levantar o ânimo de qualquer um. Quanto às previsões para o dia de amanhã, saiba que se prevê um dia com tempo quente e com um céu pouco nublado ou limpo. É o calor no seu melhor. Mantenha-se connosco e agora vai ouvir os portugueses Dama, aqui na Benedita FM, a sua rádio, a sua música. Só sei.

Estamos a esgotar os últimos minutos que nos restam do nosso programa de hoje. Também chegamos ao final da semana. É então a altura para as despedidas. Espero que faça muito bom proveito do seu fim de semana. Passa a correr. Portanto, há mesmo que aproveitar-se. Desde já marcamos encontro para a próxima segunda-feira. O horário, já sabe, é sempre às 15. Divirta-se então neste fim de semana e até segunda-feira às 15.

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1: O novo parque de estacionamento vai ser criado no terreno situado entre a Avenida Padre Inácio Antunes e o cruzamento da Rua João Coelho, na Benedita. O anúncio foi feito pela Presidente da Junta de Freguesia, Marina Caetano, durante a última Assembleia de Freguesia. O espaço, propriedade do freguês Manuel Castanho e família, será cedido à Junta ao abrigo de um acordo que prevê, em contrapartida, a limpeza e manutenção do terreno.
2: Um dos nossos fregueses, o Sr. Manuel Castanho, ofereceu-me emprestado. Eu sei que as pessoas agora têm dificuldade em limpar os terrenos e tem sido uma mais-valia para mim. Emprestam porque assim não têm que limpar, que é bom, mas é ótimo. Ajudamos mutuamente. E emprestou aquele terreno até ao cruzamento da Rua João Coelho, que também até à piscina do Tuvenã, a passagem de Tuvenã. Esse terreno bastante grande, o Sr. Manuel Castanho emprestou, o mesmo empréstimo, na troca da limpeza, para fazer estacionamento.
1: Para concretizar o projeto, será celebrado um contrato com data entre a Junta de Freguesia e o proprietário do terreno, permitindo a disponibilização deste novo espaço de estacionamento. Com a criação deste novo parque, o executivo da Junta de Freguesia pretende recuperar uma proposta apresentada pelo PS no mandato anterior, que prevê a eliminação do estacionamento entre aquele cruzamento e a rotunda, em ambos os sentidos de circulação. O objetivo é melhorar a fluidez do trânsito naquele troço, mantendo, contudo, as áreas destinadas a cargas e descargas, revelou a autarca. O prazo para a limpeza de terrenos terminou na última terça-feira, mas o Distrito de Leiria continua a liderar o número de incumprimentos, com 1.908 terrenos privados ainda por limpar. No total, são 8.548 terrenos sinalizados em todo o país. Com Portugal em situação de alerta, devido ao elevado risco de incêndio rural, os proprietários em incumprimento não podem para já realizar os trabalhos de limpeza, uma vez que estão proibidas as queimadas e a utilização de equipamentos como motosserras em áreas florestais. Leiria surge à frente de Bragança e Santarém, na lista dos distritos com mais terrenos por limpar. Ainda assim, os dados mostram uma evolução positiva face a 2025, com uma redução de 1.869 casos a nível nacional, em comparação com o ano passado. Dois bombeiros e um civil sofreram ferimentos ligeiros ontem durante o combate a um incêndio rural que deflagrou em Ribeira de São João, no concelho de Rio Maior. As três vítimas foram assistidas no Hospital Distrital de Santarém e estão fora de perigo, de acordo com o Comando Subregional da Lesíria do Tejo, da Proteção Civil. O alerta para o incêndio foi dado ontem às 16h04. No combate às chamas estiveram envolvidos 132 operacionais, apoiados por 34 viaturas e 4 meios aéreos. O município de Óbidos apresentou o projeto Mais Mobilidade, Mais Cultura, que prevê a aquisição de 20 scooters elétricas para facilitar a mobilidade na vila, especialmente de pessoas com mobilidade reduzida. O investimento de cerca de 60 mil euros e financiado a 100% pelo Plano de Recuperação e Resiliência, pretende tornar o património histórico mais acessível e reforçar a aposta do Conselho no turismo mais inclusivo e sustentável. O presidente da Câmara Municipal de Rio Maior, Filipe Santana Dias, realizou uma visita de trabalho à moagem Maria Celeste para acompanhar o andamento das obras de requalificação em curso que decorrem a bom ritmo.
3: Hoje encontramos-nos na moagem Maria Celeste numa visita de acompanhamento a esta grande obra. Esta obra faz parte de uma estratégia de revitalização de toda a área, toda a zona antiga de Rio Maior. Esta grande obra estará muito em breve à disponibilidade dos rio-maiorenses.
1: A visita contou com a presença de técnicos da autarquia e dos responsáveis da empresa adjudicatária da empreitada, tendo sido verificado que os trabalhos decorrem a bom ritmo, em linha com o planeamento previsto. O ministro da Defesa, Nuno Melo, afirmou esta sexta-feira em Guimarães que a articulação entre vários ministérios vai reforçar a eficácia no combate.

0: combate aos incêndios. Destacou ainda que pela primeira vez em 2026, helicópteros da Força Aérea vão participar nas operações de combate, permitindo uma resposta mais rápida aos incêndios. A fechar ficam as previsões do estado do tempo para este sábado, segundo o Instituto Português do Mar e da Atmosfera. É esperado tempo quente, com céu pouco nublado ou limpo e vento mais intenso nas terras altas. Pequena descida da temperatura mínima. É tudo. 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

0: Viva, muito boa tarde. Está a começar mais uma emissão de Discos Pedidos. Sexta-feira, 3 de julho. Venha connosco, já sabe, até às 20. Vamos estar por aqui para atender os seus pedidos musicais. Para participar, só tem mesmo que ligar 262-929-932. Contamos com os seus pedidos. Até às 20.
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0: 18 horas, 12 minutos. Vamos então à primeira proposta musical de hoje. Recordamos que também você pode ligar e escolher a música que quer ouvir. 262-929-932. Agora sim, vamos até a Samora Correia, lá que nos ouve Hugo Salvador. Deseja ouvir Romana, o tema Quem Te Dera, a canção que dedica à Maria Isabel e ao pai.

16, vamos em frente. A esta hora, a temperatura do ar na Benedita é de 32 graus, aqui bem no alto da vila. Vamos em frente com Jorge Ferreira, Meu Coração Bate Por Ti. A sugestão chega de Ada Gorda, da Carmelo de Santos. Deseja dedicar à sua família e à sua estrelinha Isabel Silvestre, à Tomélia, à Cunhada Branca, com votos de parabéns, à Natália Francisco e também a todo o auditório da Benedita FM.

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5: 18 horas 23 minutos, ótima sexta, excelente manhã com a sua. Excelente final de tarde, aliás, com a sua rádio, a sua música. Agora vamos em frente com a Rebeca, o beijinho português. A sugestão esta chega da Rio Maior, da Manuela de Deus. Deseja dedicar-se à Natália Francisco, à Helena Silva com boas melhoras, José Luís e irmão, invisuais, a todos os ouvintes da Benedita FM com votos de um bom fim de semana.

18:26, final de tarde escaldante, este de sexta-feira. Deixe-se ficar com a Benedita FM. Refresque-se com os seus discos pedidos. São as canções por si selecionadas para escutar até às 20. Também pode participar, só tem que ligar 262-929-932. E agora vamos até à Burnhosa, é lá que nos ouve João Ferreira. Deseja ouvir Nelly Furtado, Força, a canção que dedica à sua mãe, à sua filha, à amiga Cristina, à amiga Dora e à Joana, também aos ouvintes da Benedita FM, para todos com votos de um bom fim de semana.

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1: 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Venha connosco se vai na estrada. Boa viagem. Se está ainda a trabalhar, bom resto de dia de trabalho. Vamos continuar com os seus discos pedidos. Agora vamos até à Lourinhã, e lá que nos escuta Vitória Jesus. Deseja ouvir Menina Tuga, de Elvio Santiago, a canção que dedica a todo o auditório da Benedita FM.

Venha de lá o seu pedido musical também, 262-929-932. Vamos juntos até às 20. Atendemos agora o pedido que chega de Santarém, da Maria Isabel. Deseja ouvir André Sardé, O Azul do Céu. A canção que dedica a Isabel Silvestre, a Hugo Salvador, a Carmelo de Santos, Helena Silva e a todo o auditório da Benedita FM.

18:38, vamos continuar já com mais propostas musicais lado a lado consigo. Agora vamos até a Peniche, é lá que nos ouve a Maria do Carmo Reis. Deseja ouvir Ainda Choras por Mim, na voz de Jorge Guerreiro, dedica aos filhos.

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9: 18h47, boa sexta, excelente fim de semana. Vamos continuando com mais propostas musicais. Agora Anselmo Ralph, um em um milhão. A sugestão chega do Carregal de Óbidos, da Tomélia Silva. Deseja dedicar à Carmelo de Santos e também ao Anselmo.

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1: E assim vamos já partir para mais uma proposta musical. Chega do Peso, da Olga Alves. Deseja ouvir Napa, o tema Sortudo, simplesmente para ouvir.

E estamos praticamente a fechar esta primeira parte de Discos Pedidos. Há mais uma hora para confirmar depois das 19. O convite é para que não saia daí, permaneça connosco. Fecho de hora agora com a sugestão que chega da Marinha Grande, do Mário Fernandes. Deseja ouvir Agatha, o tema Perfume de Mulheres, a canção que dedica aos ouvintes da Benedita FM e também à Ana Figueiredo. Até já com a segunda parte de Discos Pedidos de hoje.

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0: Estamos de volta para a segunda parte de Discos Pedidos, emissão para esta sexta-feira, 3 de julho, neste fim de tarde bem quente e escaldante. Já com cheiro a fim de semana, venha connosco até à hora certa, ainda mais propostas para satisfazer. E agora vamos até a Peniche, é lá que nos ouve José Reis, a desenvolver Virgulo, o tema Não Está Fácil, com participação de Maninho, simplesmente para ouvir. Música.

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1: 19 horas, 9 minutos. É assim que vamos continuar já com mais propostas musicais. Agora vamos até à Fonte Santa e lá que nos ouve Helena Silva, deseja ouvir Sara Correia com Calema, o tema Respirar, a canção que dedica à Isabel Silvestre, à Manuela de Deus, Carlos Dias e família, também para dedicar à Natália Francisco e aos ouvintes da Benedita.

escusado continuar a ligar connosco. Estamos preenchidos com os seus pedidos até às 20 para novas propostas, agora só mesmo na segunda-feira, depois das 18. A Luísa Silva, que nos escuta na Benedita, deseja ouvir Rita Guerra, Gostar de Ti, dedica à família e aos amigos.

19 horas, 18 minutos, em frente com mais uma sugestão, Chega de Ferreal, do Arthur da Conceição. Deseja ouvir Dunas, do GNR, a canção que dedica à doutora Alda Marques, a todas as autoridades e aos ouvintes da Benedita FM.

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5: 19h24, venha daí, até à hora certa, com os seus discos pedidos. Agora vamos até à Lourinhã, em Lá Que Nos Ouve, Clélia Jesus, a desejo ouvir Tu És a Mulher Mais Linda, de Gilberto Amaral, dedica aos ouvintes da Benedita FM.

Já cheira a fim de semana, nada melhor que terminar a sua sexta-feira ao som dos seus discos pedidos. Vicente Almeida, que nos ouve em Rio Maior, deseja ouvir a Rui Pedro e Guida, o tema Amor a Dois, simplesmente para ouvir.

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3: 19 horas 32 minutos, continuidade desta emissão de sexta de Discos Pedidos. Agora atendemos o pedido que nos chega dos casais da Boa Vista, da Isabel Silvestre. Deseja ouvir Marante com Volta Volta, dedicar à sua família, a Carmelo de Santos com Parabéns para a cunhada, também à Maria Isabel, Ermelinda Lopes, Manuela de Deus, aos ouvintes da Benedita FM com votos de um bom fim de semana.

0: muito bem com os seus discos pedidos. Obrigada pela preferência. Agora atendemos o pedido do Emanuel Barradas, que nos escuta em Pataias. Deseja ouvir Marisa Liz, Por Amor, dedica a uma pessoa especial.
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3: De segunda a sexta, entre as 18 e as 20, discos pedidos da sua melhor companhia. Atendemos agora o pedido da Marta Tomás, que nos escuta em Turquelles, a ouvir a música de David Carreira, o tema Vida Boa, dedica aos ouvintes da Benedita FM.

Com os pedidos de final da semana, agora atendemos o pedido da Marina Alves, que nos escuta em Fátima, sugere Katy Perry o tema Watch It Burn para dedicar aos ouvintes da Benedita FM.

Emissão de final de semana, ao som dos seus discos pedidos. Obrigada por estar desse lado. José Pimenta, que nos escuta em Alcobaça, deseja ouvir Marco Rodrigues com Áurea, o tema Recomeço, simplesmente para ouvir.

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1: Passamos já para mais uma proposta musical. Chega de Arruda dos Vinhos, ao pedido do Mário Oliveira. Deseja ouvir Rui Bandeira, o tema Voltar, para dedicar aos ouvintes da Benedita FM, à sua família.

fim de mais uma emissão do programa Discos Pedidos na Benedita FM. Obrigada por participar e tornar esta sexta mais animada. Não saia daí, já a seguir Lusitânia Expresso com António Silva. Discos Pedidos regressam na segunda às 18. Até lá, fique bem. Bom fim de semana.

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Seja muito bem-vindo a mais um Lusitânia Expresso, uma viagem de 4 horas pelas músicas calmas. Seguimos nesta primeira sequência com os Cars, Crowded House e David Bowie.

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4: Elkie Brooks, Eric Clapton e os Foreigner acompanham-nos durante os próximos instantes aqui no Lusitânia Expresso, uma viagem pelas músicas calmas.

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notícias da segunda hora de emissão de Lusitânia Expresso desta semana. Começamos com os Alemar, Caetano Veloso e Fábio Júnior, muito bem acompanhado em dueto com Bonnie Tyler.

0: Mais um dueto, Gal Costa e Rita Lee, chama-se Mania de Você, depois Ivan Lins e Luís Represas.
1: Eu gostaria de chamar uma pessoa assim, que é a voz, para cantar com a gente uma música bonitinha. A maior cantora do Brasil, Gal Costa.

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4: Jorge Palma, Nuno Norte, o primeiro vencedor dos Ídolos em Portugal, e Marisa Monte acompanham-nos durante os próximos instantes aqui no Lusitânia Expresso, uma sequência totalmente em português, escolhida especialmente a pensar em si.

A caminho do sinal horário, seguimos com Roberto Carlos, Amor Sem Limites. Daqui a pouco, na terceira hora, não percam um espaço dedicado a muita música e poucas palavras, como sempre, a terceira hora do Lusitânia.

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1: Um novo parque de estacionamento vai ser criado no terreno situado entre a Avenida Padre Inácio Antunes e o cruzamento da Rua João Coelho, na Benedita. O anúncio foi feito pela Presidente da Junta de Freguesia, Marina Caetano, durante a última Assembleia de Freguesia. O espaço, propriedade do freguês Manuel Castelhano e família, será cedido à Junta ao abrigo de um acordo que prevê, em contrapartida, a limpeza e manutenção do terreno.
2: Um dos nossos fregueses, o Sr. Manuel Castelhano, ofereceu-me emprestado. Eu sei que as pessoas agora têm dificuldade em limpar os terrenos e tem sido uma mais-valia para mim. Emprestam porque assim não têm que limpar, que é bom, mas é ótimo. Ajudamos mutuamente. E emprestou aquele terreno até ao cruzamento da Rua João Coelho, que também até à piscina do Tuvenã, a passagem de Tuvenã. Esse terreno bastante grande, o Sr. Manuel Castelhano emprestou, é mesmo empréstimo, na troca da limpeza, para fazer estacionamento.
1: Para concretizar o projeto, será celebrado um contrato como

0: objetivo é melhorar a fluidez do trânsito naquele troço, mantendo, contudo, as áreas destinadas a cargas e descargas, revelou a autarca. O presidente da Câmara Municipal de Rio Maior, Felipe Santana Dias, realizou uma visita de trabalho à Moagem Maria Celeste para acompanhar o andamento das obras de requalificação em curso que decorrem a bom ritmo.
1: Hoje encontramos-nos na Moagem Maria Celeste numa visita de acompanhamento a esta grande obra. Esta obra faz parte de uma estratégia de revitalização de toda a área, toda a zona antiga de Rio Maior. Esta grande obra estará muito em breve à disponibilidade dos rio-maiorenses.
0: A visita contou com a presença de técnicos da autarquia e dos responsáveis da empresa adjudicatária da empreitada, tendo sido verificado que os trabalhos decorrem a bom ritmo, em linha com o planeamento previsto. O município de Óbidos apresentou o projeto Mais Mobilidade, Mais Cultura, que prevê a aquisição de 20 scooters elétricas para facilitar a mobilidade na vila, especialmente de pessoas com mobilidade reduzida. O investimento de cerca de 60 mil euros e financiado a 100% pelo Plano de Recuperação e Resiliência pretende tornar o património histórico mais acessível e reforçar a aposta do Conselho no turismo mais inclusivo e sustentável. O prazo para a limpeza de terrenos terminou na última terça-feira, mas o Distrito de Leiria continua a liderar o número de incumprimentos, com 1.908 terrenos privados ainda por limpar. No total, são 8.548 terrenos sinalizados em todo o país. Com Portugal em situação de alerta, devido ao elevado risco de incêndio rural, os proprietários em incumprimento não podem para já realizar os trabalhos de limpeza, uma vez que estão proibidas as queimadas e a utilização de equipamentos como motosserras em áreas florestais. Leiria surge à frente de Bragança e Santarém na lista dos distritos com mais terrenos por limpar. Ainda assim, os dados mostram uma evolução positiva face a 2025, com uma redução de 1.869 casos a nível nacional em comparação com o ano passado. Dois bombeiros e um civil sofreram ferimentos ligeiros ontem durante o combate a um incêndio rural que deflagrou em Ribeira de São João, no concelho de Rio Maior. As três vítimas foram assistidas no Hospital Distrital de Santarém e estão fora de perigo, de acordo com o Comando Subregional de Lesíria do Tejo, da Proteção Civil. O alerta para o incêndio foi dado ontem às 16h04. No combate às chamas estiveram envolvidos 132 operacionais, apoiados por 34 viaturas e 4 meios aéreos. O Ministério da Educação adiou o calendário de avaliação dos exames finais nacionais do ensino secundário para dar mais tempo aos professores na classificação das provas após atrasos, problemas informáticos e falhas no processo de correção. A classificação passa a terminar a 14 de julho e as pautas serão divulgadas a 17 de julho. A segunda fase dos exames decorrerá entre 20 e 24 de julho. É tudo quanto a notícias, estas e outras, para consultar a qualquer hora no nosso site em beneditafm.pt.
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5: Mais uma vez, seja muito bem-vindo. Está no ar a terceira hora do Lusitânia Expresso, que, como sempre, é dedicada a muita música e poucas palavras. Seguimos então nesta primeira sequência, entre outros, com os Gun, Eurythmics, Elton John, mas para começar, Joe Dassin.
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6: Agora e até bem perto do sinal horário, vamos com cerca de meia hora de música sem interrupções, onde vai ouvir, entre outros, Madonna, Whitney Houston, mas para começar, Paul.

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3: Início da decadadora de emissão desta semana de Lusitânia Expresso. Começamos com Ornella Vanoni, Mort Schumann e John Bon Jovi.

Os Time Bandits e Modern Talking acompanham-nos durante os próximos instantes em mais uma sequência de duas grandes canções especialmente escolhidas a pensar em si aqui no Lusitânia Expresso.

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7: Queensryche, o projeto USA for Africa, recordação para o ano de 1985 com We Are the World, e o ZUB40 acompanham-nos durante os próximos instantes aqui na nossa viagem pelas músicas calmas, o Lusitânia Expresso.

é bem perto do sinal horário e do fim desta emissão do Lusitânia Express desta semana. Seguimos com Corinne Bailey Rae, Put Your Records On. Marcamos encontro na próxima semana, no mesmo horário, para mais uma viagem de 4 horas pelas músicas calmas. Até lá.

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0: 23 graus. 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
0: 22 graus.